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4: Era dia 1 de janeiro de 88. Eu não tratava. Eu era simplesmente o alfaiate que eu estava pronto a cozer. Então, depois da... Porque tem sistema aqui, quando toca, quando... Dia 21, dia 25 de dezembro, dia da família, a festa. Dia 1, também dia a festa. Então, depois da criança, estava a dançar, assim, era no mato, na minha banda, no Caluca, o Bárbaro conhece lá. Então, 19 horas, quando eu também não fiquei de sonhar, meu corpo estava bom, de repente tinha caído. Quando caí daí, pronto, basei, morri. Aí surgiu três pessoas, quer dizer, estava a assistir, o meu corpo estava estendido no chão, e eu estava de pé, junto com aquele pé, três pessoas. Era uma mãe, mais dois avós. São velhas, velhas de verdade, de 300 e tal anos. Velhas, outro não tinha mais dente na boca, outro não tinha mais cabelo, outro todo cabelo foi branco. Pronto, começou a assistir, estão a vir e tornar água, porque quando a pessoa morre, de repente, entorna a água, às vezes mete um bocado de lume na espada, mas não fiquei acordar. Mete jindungo, que arde na boca, nada. Pronto. Virava, não, temos que ir, dar um último banho. Me levaram lá. Eu pedi ao candeeiro, porque foi 19 horas, já disse que de 19 horas para 23 horas. Então, não havia solução. Daí, tiraram a água lavando, do que me cortaram o cabelo, pronto. Daí, os mais velhos que me levaram, que não, vamos. Fomos, chegamos, estavam comparando um caminho muito direito, mas na mata. De repente, surge um grande rio. A tal rio, e atravessar nesse fio, hein? Que coisa, o que trança o cabelo. Aqueles fios daquela mulher costuma trançar o cabelo. Dois, embaixo da água, em cima de água, e um estava em cima. Pronto. Eu pregunta eles. Assim vamos travar, é sério que não tem nem na ponte daqui. Esses fios são pontes. Daí entramos naqueles fios até no outro lendarinho. Logo que chegamos lá encontramos uma escada, tipo uma pessoa que está subindo um prédio. Começamos a subir, a subir, a subir, a subir, a subir. Logo que chegamos lá, pronto, encontramos uma cidade bem limpinha. Uma cidade bem limpa, todas as casas eram de cor branca. E as pessoas que encontrei, tudo miangue que havia uma roupa trocada, tudo em branco. Tudo em branco. Mulher, lenço branco, roupa branca, o vestido branco, tudo, tudo era em branco. Homem, chapéu branco, luvas branco, tudo era branco. Pronto, fomos numa igreja, na veranda, encontramos uma pessoa lá sentada com um livro grande. Chegamos lá, né? Deu o nome, Pedro Lopes Antônio. Não, aqui não andamos a escrever, só andamos a ter visto. Bascularam o navio, meu nome. Começaram a discutir aí. Eu nunca veio aqui. Então escreve meu nome, o homem não quer escrever. Escreve, como são as distâncias, assim, trocar as palavras. Como o homem, como está a ver, que estava insistindo muito. Pronto, me mandou entrar em casa. Entrei lá dentro. Encontrei também uma igreja, havia lá quatro corredores. Estava cheio das pessoas, mulheres, homens, mas ninguém falava.